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0: casa de History en São Paulo. Alô, Iraí. Tá alto, padre.
1: Opa, peraí.
0: Alô, segura o trem. Boa noite, Iraí Campos.
1: Pronto, peraí. Deixa eu parar o trem aqui. O que aconteceu?
0: Opa, só no groove aí, ó. Só no balanço.
1: Por que é que tá tocando direto, gente? Aí!
0: Que beleza!
1: Depois posto a imagem aqui, zoou tudo.
0: Fica tranquilo, vou voltar o BG aqui, tá? Ó, vambora.
1: Vamos que vamos. Tá tudo certinho, amigo. Volte com o seu BG. Estamos aqui transmitindo ao vivo, é desse jeito, direto.

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1: Muito bem, então não é mais pelo YouTube, a galera vai na URL, digita lá de History Jovem Pan ao vivo.com.br. Estou um pouco constipado hoje, vou falar pouquinho, se é parceiro doutor, já me deu uma bomba energética e estou feliz. Vambora é trabalhar, porque aqui ninguém para, Irai Campos. Vambora, a galera quer dançar e eu também. DJ Irai Campos ao vivo para todo o Brasil no ar.
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1: Muito bem, meu amigo DJ Iraí Campos. Cara, que primeiro bloco muito legal, fino, elegante. Adorei, teve aí o destaque para Glamour Girl e Patrick Gilvê. É, a Nova América num remix aí do Meme, né?
0: Pra relembrar o tempo que eu tocava no Honorável de Societar. Só a galera, só a chiqueira.
1: Não, realmente essa daí eu vou dizer. Eu tiro o chapéu porque a música é maravilhosa. O remix do Meme ficou incrível. Manteve todas as características originais com modernidade. Ficou muito bacana. E daí, segura a pista aí rapidão. Três Valeu. Minutos e meio, estamos de volta aí no ar, tá bom?
0: Valeu.
1: Fechou para todo o Brasil aqui na Pan.
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0: vocalistas de History, Alô DJ Ilay Campos.
1: Tô aqui.
0: É isso. Pronto. Aí, estamos
1: a postos. Roberto, eu não perguntei hoje, tá com futebol em São Paulo? Estamos em toda a
0: região. Futebol para São Paulo, porque tem Palmeiras, então tá, Verdão jogando agora. É, meu amigo. Acho que tá 1-1 com o Cruzeiro. Alô, galera de Minas aí, tá empatado o jogo aí. Depois tem mais
1: um.
0: Que importa aqui é música aqui, certo?
1: Quando tem jogo em São Paulo, a Jovem Pan de São Paulo transmite o jogo, e no restante do Brasil a gente segue com o nosso The History Jovem Pan ao vivo.
0: Você vê a moral que o Iraí tem, né? Porque o jogo é só pra São o Brasil inteiro fica com o Iraí Campos. Você tá de parabéns,
1: Elaine.
0: Tutinha gosta de você, viu? É isso aí. Vamos lá, meu amigo Elaine. Vamos pro segundo bloco.
1: Vamos lá, arrebentar. Segundo bloco. Pede você a primeira música, depois eu me viro nos 30.
0: Olha, bora, eu gostei que você tocou no último bloco algumas músicas mais recentes do comecinho do ano 2000. Então vamos nessa pegada aí. Eu quero ouvir Bob Sinclair, mas não é o Love Generation, é o World Hold On. Bob Sinclair, World Hold On, que eu acho que nunca tocou aqui nesse programa conceituado que é o The History.
1: Será?
0: Será? Boa pergunta, hein? Será? Será?

0: É isso aí, meu amigo. Encerramos assim nossa transmissão direto do
1: Campos, parabéns, programa muito legal, e aí terminando aí com John Bon Jovi, e começou com Bob Sinclair, World rodou bem eclético, e aí Campos, a pista já está enchendo a galera que quer chegar aí, acompanhando pelo aplicativo, e aí manda o endereço aí da The History.
0: Estamos aqui na Gomes de Carvalho, 820 Vila Olímpia, todas as sextas e sábados, véspera de feriado, Natal, Réveillon, Carnaval, vambora, semana que vem tem mais.
1: Valeu, amigo. A gente não pode falar, valeu, e aí Campos, um abraço e até a próxima semana.
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0: tem muita música de qualidade aqui, clássicos da Pan no ar pra você de todo o Brasil. Obrigado pela sintonia, quem curtiu aí, Irai Campos, The History e também a melhor programação. Agora vamos viajar no túnel do tempo. Teremos aqui, ó, Michael Jackson, Madonna, os grandes nomes, né? Além de Bandeiras, Depeche Mode, Tears for Fears, que mais? Lionel Richie e muito mais. Então aperte os cintos e boa viagem, porque está no ar. Clássicos da Pan.
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0: YouTube, If I Without You, antes Fleetwood Mac, também teve The Weeknd e Coldplay. Não saia daí, daqui a pouco tem muito mais aqui na número 1 do Brasil.
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0: Som do Oasis, on the wall, aqui na número 1 do Brasil. Alex Warren também, Vanessa Carlton. Não sai daí, daqui a pouco tem muito mais aqui na Pan. 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

0: The Weeknd, Ariana Grande, Save Your Tears aqui na Jovem Pan, Green Day, também Ted Swims e Dua Lipa. Logo mais à meia-noite, horário de Brasília, tem mais uma edição dos clássicos da Pan, as músicas que fizeram a história da Jovem Pan em todos os tempos. E por falar nisso,
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0: Muito bem, seu Domingão.
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Dance with Somebody, que é um dos temas aí do filme De Repente 30, de 2004, estrelado pela Jennifer Garner, que ela era a Jenny, e volta no tempo em 1987. Tyra passou por aqui também, Cici Peniston e Dua Lipa. Ótima manhã de domingo pra você ligado aqui na Jovem Pan em todo o Brasil. Tem muito mais músicas pra você agora que tem The Weeknd.

0: Som do Ahá aqui na número 1 do Brasil, Take On Me. Antes teve o som do Maroon 5, Rosalind, também The Weeknd. 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

0: som aí absurdamente bom. Dread Swings com sua voz rasgada, guitarra também aqui na Pan com Lose Control. Falou YouTube, Juan Benson Boone, ainda Aerosmith com I Don't Want to Miss a Thing. Alex Warren Ordinary, e relembramos New Radicals com You Get What You Give aqui na Manhã da Pan. Bom domingo na número 1 do Brasil. Yeah!
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0: Elton John na Pana número 1 do Brasil com Hold Me Closer junto com Britney. Ainda rolou The Only Exception, Paramore, Sabrina Carpenter. Relembramos Special Boys com Weston Gills e muito mais. Terminou uma atrás da outra. Aproveite seu dia. Ótimo domingo aqui na número 1 do Brasil.
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0: Nem parece, mas esse som é do ano de 1984. Billy Idol, Assaltaram um Peixe, não, Eyes Without a Face, virou meme, né? Ainda rodou também Teddy Swings com The Door. Ainda Fergie, Big Girls Don't Cry. Dua Lipa, Hallucinate. Ainda Tyler Water. E abrimos com outra clássica aqui na Pan, Queen, I Want to Break Free. Que programação show, né? Continue ligado aqui na melhor do Brasil, na Pan.
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0: Styles com As It Was. Falou também Bon Jovi, Living on a Prayer, Ed Sheeran, Dedé, The Weeknd. Que programação bem legal, né? Então, que seu domingo continue aí maravilhoso. Continue ligado na Pan, aproveitando aí ao máximo o domingão. E vem aí depois o break, o Hit Parade Jovem Pan, com as mais pedidas pelas redes sociais aqui da Jovem Pan em todo o Brasil. E pra terminar, uma clássica.
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1: Ótima tarde para você que se liga na Pan, tá começando mais uma edição do Hit Parade. A partir de agora você confere uma a uma as mais pedidas aqui da número 1 do Brasil. A gente já começa bem na 10ª posição, Olivia Rodrigo, Drop Dead.
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0: Essa é a nona mais pedida aqui nessa semana no Hit Parade. É Sabrina Carpenter, Man Child. E agora direto pro Reino Unido, vamos conferir lá o mundo da música.
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0: Sam Fender, Olivia Dean, Raining In.
1: Quem domina a parada europeia é Sam Fender e Olivia Dean com Raining In.
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1: E agora tem indicação aqui no Hit Parade. É o novo som do Alex Warren, Fever Dream.

Sétima mais pedida aqui nessa semana, Ray, Where Is My Husband? Oitava pra Ted Swims, The Doors. E agora, a hora do flashback mais pedido aqui na Pan. Aumenta o volume aí. Flashback. São do Michael Jackson, Do It.

0: mais pedido aqui nessa semana, David Dams com Rain Dance. Agora tem break comercial e já já melhor da semana aqui na Pan. Segura aí.
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1: E agora a gente confere o destaque dessa semana aqui, ó. Olivia Dean, Nice to Each Other.

Se a quarta mais pedida aqui do Hit Parade é Taylor Swift com The Fate of Ophelia, a quinta, Tame Impala com Dracula. E agora subindo no pódio aqui no Hit Parade, vamos para a terceira mais pedida, BTS, Swim.

0: a segunda mais pedida aqui nessa semana é o som do Bruno Mars, a Just Might. E agora direto para os Estados Unidos, vamos conferir o Hot 100 da Billboard.
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0: Choosing Texas.
1: Quem domina a parada americana é ela, Langley, com Choosing Texas.
0: Destaque internacional.
1: E agora super destaque aqui no Hit Parade. É o som de Milk, David Guetta, Just The Way You Are.

0: Fechamos bem mais uma edição do Hit Parade com ele, Sam Fender e Olivia Dean com Rain Me In. Semana que vem mais uma edição do Hit Parade. Continue indicando pra gente a sua preferida nas redes sociais da Pan. Eu sou o Gilson Dutra. Bom domingão pra você. Valeu, tchau.
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0: Skank, Jack Tequila lá no número 1 do Brasil, aí no Bruno Mars, Benson Boone, Black Eyed Peas, Grace Abrams, The Weeknd terminou uma hora direto, só de música. 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

0: do Brasil com The Weeknd, Daft Punk, I Feel It Coming. 8h26, horário de Brasília, daqui a pouco tem mais, hein?
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0: Sound Benson, são Boonecom Beautiful Things, aqui na programação da Jovem Pan, número 1 do Brasil. Tem mais um clássico pingando pra você agora, direto de 1987, som do When in Rome com The Promise.
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0: Esse é o Jovem Pan número 1 do Brasil, som de 1993, W Conscious Beautiful. Daqui a pouquinho tem mais. 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